0: 1 milhão de pessoas conseguiram uma vaga no mercado de trabalho nos meses de maio, junho e julho de 2026.
1: A construção civil foi o setor que mais abriu vagas de trabalho, segundo dados da Pesquisa Nacional por Amostra de Domicílios, divulgada hoje pelo IBGE.
0: A taxa de desocupação ficou em 5,3% no trimestre encerrado em julho e caiu 0,5 ponto percentual frente ao trimestre terminado em abril.
2: O número de pessoas ocupadas chegou a 103 milhões e 300 mil trabalhadores, 1 milhão a mais do que no trimestre anterior. Na comparação anual, foram quase 900 mil pessoas a mais trabalhando. A população desocupada caiu para 5 milhões e 800 mil pessoas, uma redução de 503 mil em relação ao trimestre anterior. A queda foi de 0,5 ponto percentual. Segundo o analista do IBGE, William Catruel, a taxa de subutilização da força de trabalho ficou em 13%.
3: As pessoas fora da força de trabalho diminuiu e também o contingente de pessoas desalentadas, ou seja, aquelas que desistiram de procurar algum emprego, ou se achavam muito velhas, ou se achavam muito jovens, ou por acharem que não há uma ocupação na região próxima. Isso vem diminuindo e foi o que aconteceu nesse trimestre mais uma vez.
2: O número de trabalhadores do setor privado com carteira assinada chegou a 39 milhões e 400 mil. O rendimento médio real do trabalhador ficou em R$ 3.762, reportagem Pablo Mundim.
1: Indústria farmacêutica, médica, de fertilizantes, biocombustíveis.
0: Áreas de cooperação entre Brasil e Índia.
1: É o que prevê um documento assinado hoje entre os dois países.
4: O documento assinado nesta quinta-feira pela Agência Brasileira de Promoção de Exportações e Investimentos, a APEX, e a Confederação da Indústria Indiana prevê o intercâmbio de informações sobre os mercados dos dois países, o compartilhamento de boas práticas, a promoção de feiras e o incentivo à internacionalização de pequenas e médias empresas, além de promover projetos conjuntos de atração de investimentos e facilitação de negócios entre Brasil e Índia. O ministro do Desenvolvimento, Indústria, Comércio e Serviços, Márcio Elias Rosa, diz que há interesses comuns em setores estratégicos.
5: É o caso do setor farmacêutico, é o caso de bioenergia, de biocombustíveis, é o caso de fertilizantes.
4: A Índia é atualmente o 10º principal destino das exportações brasileiras, enquanto o Brasil é o 26º maior fornecedor do mercado indiano. No ano passado, as exportações brasileiras para a Índia somaram quase 7 bilhões de dólares. O petróleo bruto aparece como principal produto vendido pelo Brasil ao país asiático. Reportagem Gabriela Noronha.
0: Estudantes universitários, fiquem de olho na data.
1: Termina segunda-feira o prazo para renegociar dívidas do FIES, o Fundo de Financiamento Estudantil.
0: Podem participar aqueles que firmaram o contrato até 2017.
6: Estudantes com dívidas nos contratos do FIES, o Fundo de Financiamento Estudantil, tem até segunda-feira, 31 de agosto, para pedir a renegociação. A iniciativa oferece condições especiais para renegociar contratos firmados até 2017 e que já estavam na fase de pagamento em maio deste ano. Podem participar estudantes em dia ou com parcelas em atraso, inclusive aqueles com restrição no nome. Após a formalização da renegociação e o pagamento da parcela de entrada, ocorre a retirada do nome do estudante e dos fiadores desses cadastros, quando aplicável. Os descontos e as opções de parcelamento mudam conforme a situação de cada dívida e o perfil do estudante. A renegociação pelo Desenrola FIES deve ser realizada junto ao Banco do Brasil ou à Caixa Econômica Federal. A solicitação pode ser feita pelos canais digitais das instituições financeiras ou presencialmente nas agências. Mais informações estão disponíveis no site do Ministério da Educação, em gov.br/MEC. Thaisa Vitória para a Voz do Brasil.
1: A partir de setembro, o fenômeno do El Niño deve atingir o país de forma mais intensa, segundo especialistas que trabalham na previsão de eventos climáticos.
0: Para a região norte, são previstos períodos de chuvas abaixo da média.

0: Média e temperaturas acima da média.
1: Isso pode trazer impactos na disponibilidade de água, dificultar a navegabilidade dos rios e o acesso a comunidades, além do aumento do risco de incêndios.
0: Para discutir medidas de preparação diante desse cenário, gestores da região norte estiveram reunidos hoje com representantes do governo.
1: A ideia é orientar estados e municípios sobre o planejamento de ações e o acesso a recursos federais.
2: A previsão é que o El Niño se apresente ainda mais forte neste ano, com consequências mais graves entre os meses de setembro e novembro. No norte e nordeste, a previsão é de seca. Em reunião com jornalistas, a ministra do Meio Ambiente e Mudança do Clima em exercício, Ana Flávia Franco, disse que a preocupação é com os incêndios, principalmente na região amazônica.
3: Identificamos vários focos de queimadas, especialmente na região norte, e deve se intensificar entre os meses de setembro e novembro. É uma região extremamente vulnerável e é uma região que significa para o equilíbrio climático do planeta e, nesse sentido, merece ter uma atenção bastante especial.
2: Entre as medidas previstas diante dos possíveis impactos do El Niño e das mudanças climáticas estão ações relacionadas à segurança hídrica, ao abastecimento de energia elétrica e à prevenção de desastres em áreas urbanas. A ministra da Casa Civil, Miriam Belchior, destacou a importância da atuação integrada entre os entes federativos.
3: Não conseguimos sozinhos de Brasília resolver todas as questões e identificar todos os problemas. Por isso, é importante que os municípios desenvolvam planos de contingência, mapeamento das áreas de risco, também para a gente poder emitir os alertas e mobilizar as equipes locais de defesa civil. Em relação aos recursos hídricos, a priorização de quais são os usos essenciais se tiver a escassez.
2: Também são previstas medidas de monitoramento relacionadas ao abastecimento de combustíveis e alimentos, a atuação da Força Nacional do SUS e a criação de salas de situação para o acompanhamento de temas como incêndios, saúde, estiagem e energia. Reportagem Márcia Fernandes.
0: E a população pode ajudar a prevenir incêndios em áreas urbanas e remotas.
1: Vamos saber na reportagem quais cuidados devem ser tomados para evitar que o fogo se alastre nessa época.
4: Escassez de chuva, vegetação seca e temperaturas altas. A combinação ideal para o surgimento de incêndios. Tanto nas cidades quanto no campo, o período exige cautela da população. Entre as recomendações do Corpo de Bombeiros está não atear fogo em terrenos como forma de limpeza do ambiente. Não colocar fogo em restos de poda, entulho ou lixo. Não jogar restos de cigarro acesos nas vias públicas e não soltar fogos de artifício ou fazer fogueiras próximo a locais com vegetação seca. O capitão Jean Charles, porta-voz da Operação Verde Vivo do Corpo de Bombeiros do Distrito Federal, destaca que a prevenção é a melhor forma de evitar grandes incêndios.
5: Na prevenção a gente inclui a vigilância. Se houver alguém cometendo um incêndio, iniciando um incêndio, ou com suspeita, que a pessoa possa fazer a denúncia. Use os canais da cidade, segurança de cada cidade, os números de telefone da polícia, corpo de bombeiros, e faça a denúncia. Porque se cada um fizer a sua parte prevenindo e denunciando aqueles que tiverem com comportamento errado nesse sentido, todos vamos ganhar.
4: Com a possibilidade de intensificação do El Niño nos próximos meses, os cuidados devem ser reforçados. A perspectiva é de aumento do risco de incêndios florestais, especialmente na Amazônia, no Cerrado e na Caatinga. Nas áreas rurais, o uso do fogo para manejo do solo deve ter autorização dos órgãos ambientais do município ou do estado. Também é possível fazer a queima prescrita em ambientes naturais para evitar a propagação de incêndios florestais. Esse tipo de queima também só pode ser feita com orientação e autorização dos órgãos ambientais. Ao primeiro sinal de incêndio, a recomendação é ligar para o Corpo de Bombeiros no 193. Reportagem Luana Karen.
0: O trabalho de restauração do Cerrado, desenvolvido pela iniciativa Araticum, ganhou reconhecimento internacional.
1: O projeto foi escolhido pela Organização das Nações Unidas como uma das iniciativas de referência de restauração mundial.
6: A Araticum foi criada em 2020 para promover a restauração do Cerrado, o segundo bioma do Brasil que abrange mais de 2 milhões de quilômetros quadrados do território nacional e já perdeu mais de 50%

0: 10% de sua vegetação nativa. A iniciativa reúne diferentes setores e busca integrar a ciência aos conhecimentos de povos indígenas, comunidades tradicionais e agricultores familiares para ações relacionadas à conservação da água, do clima e da sociobiodiversidade. Daniel Vieira, pesquisador da Embrapa Recursos Genéticos, fala sobre o trabalho que é desenvolvido.
1: Conservar o cerrado de pé, passando por recuperar o cerrado da melhor maneira possível, tentar trazer o cerrado de volta, passa por uma agricultura sustentável dentro das áreas de agricultura e pastagem no cerrado, conservação do solo.
0: O reconhecimento da iniciativa Araticum Restauração do Cerrado Brasileiro como uma das iniciativas de referência da restauração mundial pela Organização das Nações Unidas aconteceu nesta quarta-feira durante a 17ª sessão da Conferência das Partes da Convenção das Nações Unidas de Combate à Desertificação na Mongólia. Para a Embrapa Recursos Genéticos e Biotecnologia, responsável pela rede, o reconhecimento internacional demonstra que a ciência brasileira está alinhada aos compromissos nacionais e os esforços coletivos de restauração para produzir soluções voltadas ao enfrentamento da crise climática e da perda de sociobiodiversidade. Reportagem Luciana Colares de Holanda.
2: Estão abertas até o dia 10 de setembro as inscrições para a terceira edição do Prêmio Mulheres e Ciência.
3: A iniciativa dá visibilidade às contribuições de pesquisadoras brasileiras para o desenvolvimento científico e tecnológico do país.
2: Acompanhe na reportagem de Graziele Bezerra.
4: A engenheira agrônoma Mariângela Hungria começou a se interessar por ciência ainda na infância, incentivada pela avó, que transformava as brincadeiras de criança em experiências.
5: Ela lia comigo, ela fazia experiências no fundo do quintal, ela viu que eu tinha esse interesse. Decidi aquele dia que ia ser uma microbiologista.
4: Hoje, ela atua como pesquisadora na Embrapa Soja e se tornou uma das referências mundiais em biotecnologia do solo. Mariângela foi uma das vencedoras na primeira edição do Prêmio Mulheres e Ciência, promovido pelo Conselho Nacional de Desenvolvimento Científico e Tecnológico, CNPq. O trabalho mostrava o uso de biológicos na agricultura, como bactérias e fungos benéficos, em substituição aos fertilizantes químicos.
5: E eu realmente passei toda a minha vida tentando provar e desenvolver pesquisas para fazer os biológicos viáveis para uma agricultura altamente produtiva, mais sustentável. No Brasil, a gente quer ser cientista é muito difícil, sabe? O que a gente tem que vencer as barreiras para fazer ciência é muito difícil.
4: O Prêmio Mulheres e Ciência valoriza a produção científica feminina e incentiva ambientes acadêmicos e científicos mais inclusivos. A diretora de Cooperação Institucional Internacional e Inovação do CNPq, Dalila Andrade Oliveira, explica as quatro categorias de premiação.
6: Incentivo hoje são as jovens estudantes de ensino médio, que a gente já tem de começar a despertar quando ainda nem fizeram opção pela carreira acadêmica. Na categoria estímulo, são pesquisadoras que já estão inseridas no campo científico e que a gente espera que o prêmio dê a elas maior visibilidade. E a terceira faixa individual é a faixa da trajetória. O que esse prêmio faz é reconhecer essa trajetória. E aí a quarta faixa premia as universidades que adotam políticas de valorização da equidade de gênero.
4: As inscrições do prêmio estão abertas até 10 de setembro em gov.br/CNPq. Reportagem Graziele Bezerra.
3: E vamos continuar falando de oportunidades na área de pesquisa e ciência.
2: Estão abertas as inscrições para dois editais que financiam pesquisas aplicadas ao setor produtivo, entre elas a área de inteligência artificial.
3: O primeiro edital oferece bolsas para graduandos em parceria com a iniciativa privada, instituições de governo e entidades do terceiro setor.
2: Já o segundo é o programa Recursos Humanos em Áreas Estratégicas, Pesquisador na Empresa.
7: O primeiro edital do CNPq

0: em parceria com a CAPES, faz parte do Programa de Mestrado e Doutorado para Inovação 2026. A iniciativa oferece bolsas para graduandos. O objetivo é estimular a realização de pesquisas de mestrado e doutorado em universidades brasileiras, em parceria com a iniciativa privada, instituições de governo e entidades do terceiro setor. A diretora de Cooperação Institucional Internacional e Inovação do CNPq, Dalila Andrade Oliveira, falou sobre o programa.
1: O objetivo mesmo dessa chamada é desenvolver inovação lá na ponta. Então, o que a gente quer, na realidade, é colada numa agenda de inovação para o país, que tem muito a ver com o que a gente está buscando aí em termos de elevar a capacidade inovadora do país.
0: Já o segundo edital é para o programa Recursos Humanos em Áreas Estratégicas, pesquisador na empresa. Este ano será direcionado especialmente para a área de inteligência artificial. É o que explica a diretora de Cooperação Institucional Internacional e Inovação do CNPq, Dalila Andrade Oliveira.
1: São 50 milhões de reais para financiar pesquisas em inteligência artificial em empresas inovadoras, startups.
0: Márcia Mortari é professora e pesquisadora da Universidade de Brasília, a UNB, e já participou do Programa de Recursos Humanos.
2: Eu acho que isso que é a grande vantagem, né? Você fixar pessoas altamente qualificadas para estar trabalhando na empresa.
0: Os interessados em participar do Programa Recursos Humanos em Áreas Estratégicas Pesquisador na Empresa têm até o dia 9 de outubro para enviar a proposta para o CNPq. Já o prazo para o envio das propostas do Programa de Mestrado e Doutorado para Inovação é 11 de dezembro. O endereço é gov.br/CNPq. Reportagem Alisson Machado.
3: E hoje tem estreia aqui na Voz do Brasil com o quadro Ciência na Prática.
4: Toda semana vamos mostrar como a ciência impacta diretamente a vida da população num bate-papo direto e descomplicado.
3: Hoje vamos falar de algo que parece coisa de filme: a pele da tilápia sendo usada no tratamento de ferimentos e queimaduras.
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6: Pesquisa 100% brasileira está inovando o campo da tecnologia médica para o tratamento de feridas e queimaduras graves.
7: Eu sou Edmar Maciel Lima Júnior, médico, cirurgião plástico, coordenador geral da pesquisa da pele e da tilápia na Universidade Federal de Ceará. O grupo da gente viu que até hoje no Brasil não havia nenhuma pele animal registrada na Anvisa, que a tilápia é o peixe mais consumido no Brasil e o segundo maior do mundo. Além de ser um animal de água doce, tem menos risco de transmissão de doença, e a pele é um produto de descarte da piscicultura que contamina o meio ambiente. E aí, quando iniciamos os estudos, detectou-se que a pele da tilápia tem uma proteína importantíssima na cicatrização, e esse foi o start para todo o início e desenvolvimento da pesquisa.
6: O que antes era descartado no manejo de peixes, hoje virou um recurso inovador para cuidados médicos que tem despertado interesse até de instituições internacionais.
7: São 406 pesquisadores, 23 coordenadores de área. Hoje nós temos 48 artigos publicados no Brasil e fora. Ganhamos 27 prêmios em primeiro lugar e temos instituições tanto no Ceará como no Brasil e no mundo, haja visto como temos o Butantan, a Fiocruz, a própria NASA já fez parceria de pesquisa com a gente.
6: Acompanhe a pesquisa na página da Universidade Federal do Ceará. E esse foi o Ciência na Prática, com produção de Warby Calil e edição de Edinaldo Júnior. E nosso encontro com o Saber Científico volta na próxima semana. Até lá.
4: Você sabe o que são bioinsumos? São produtos de origem biológica que podem ser usados na agricultura para ajudar no controle de pragas, na nutrição das plantas e na melhoria do solo.
3: E para incentivar esse tipo de prática na agricultura familiar, o Banco Nacional de Desenvolvimento Econômico e Social vai apoiar a produção mais sustentável.
4: Interessados podem se inscrever até 31 de agosto.
8: Por meio de uma chamada de projetos, o BNDES, Banco Nacional de Desenvolvimento Econômico

0: Social vai disponibilizar 40 milhões de reais para apoiar a produção de bioinsumos por cooperativas e associações de agricultores familiares. Os recursos poderão ser destinados à implantação ou estruturação de unidades de produção industriais ou semi-industriais de bioinsumos para uso próprio, utilizando processos de biotecnologia. O objetivo da iniciativa é estimular a produção de insumos de origem biológica para uso próprio pela agricultura familiar na produção de alimentos saudáveis. Como explica a gerente do Departamento de Inclusão Produtiva e Educação do BNDES, Raquel Zanon.
1: Os bioinsumos, eles podem ser, por exemplo, micro-organismos, predadores naturais de pragas e de extratos vegetais que contribuem para o crescimento e para a saúde dos sistemas agrícolas. O seu uso, ele está associado a práticas agrícolas mais sustentáveis e a segurança alimentar.
0: Mais informações sobre a chamada de projetos estão disponíveis no site bnds.gov.br/bioinsumos. Reportagem André de Barros Lima.
2: Profissionais da segurança pública poderão participar em setembro do Dia C da Capacitação de Gênero.
3: A formação vai abordar temas como atendimento humanizado, sem revitimização, medidas protetivas de urgência e avaliação de risco em casos de mulheres vítimas de violência.
2: O curso será realizado no dia 2 de setembro de forma presencial nas 27 capitais do país.
3: A Coordenadora Geral de Garantia de Direitos e Acesso à Justiça do Ministério das Mulheres, Ana Maria Martinez, detalha a capacitação.
4: Essa formação foi pensada para todos os profissionais da segurança pública, corpo de bombeiros, policiais civis, militares, as perícias. E a ideia é que a gente consiga incorporar justamente a perspectiva de gênero, a sensibilização desses profissionais da segurança pública no atendimento às mulheres em situação de violência.
2: As inscrições encerram no dia 28 de agosto e podem ser feitas pelos sites gov.br/MJ ou então gov.br/mulheres.
3: Empresas e representantes do setor de inovação podem participar da escuta de mercado sobre o projeto Nuvem Brasileira.
2: A audiência pública virtual ocorre no dia 3 de setembro, às 10 horas da manhã.
3: O projeto prevê uma solução nacional para armazenamento e processamento seguro de dados da administração pública, com infraestrutura e gestão brasileira.
2: As contribuições do setor podem ajudar a definir alternativas técnicas e contratuais para a implantação da Nuvem Brasileira.
3: Para participar e para obter mais informações, acesse abdi.com.br/nuvem brasileira.
2: E essas foram as notícias do governo federal.
3: Uma realização da Secretaria de Comunicação Social da Presidência da República.
2: Fique agora com as notícias do Poder Judiciário e do Congresso Nacional. Boa noite.
3: Boa noite para você e até amanhã.
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7: Jornada do CNJ destaca a prevenção após 20 anos da Lei Maria da Penha.
8: TSE e Google fecham parceria para ampliar proteção contra uso indevido de IA nas eleições.
7: Para o STJ, concordância expressa de proprietária autoriza cobrança de taxas por condomínio irregular.
8: Boa noite, eu sou o Arthur Filho.
7: E eu sou Walter Lima.
8: Supremo Tribunal Federal retoma julgamento de ação sobre o acesso de autoridades a registros de conexão de usuários da internet.
7: O caso trata de regras de acesso a dados de IP de usuários. O endereço de IP é um número que identifica a conexão usada por um dispositivo para acessar a internet.
8: Jornada do CNJ destaca a prevenção após 20 anos da Lei Maria da Penha.
7: O evento é promovido desde a vigência da Lei Pablo Lemos.
9: O Fórum Nacional de Enfrentamento à Violência contra a Mulher foi aberto hoje em Campo Grande, Mato Grosso do Sul. Um dos pontos discutidos é saber qual é a razão da violência contra a mulher. Ao fim da jornada de 2 dias, o Conselho Nacional de Justiça vai fazer um documento estratégico com propostas concretas para o aprimoramento da política judiciária nacional de enfrentamento à violência contra as mulheres.
8: A Associação de Moradores em Parcelamentos Irregulares pode cobrar taxas condominiais quando o

0: Secretários concordarem expressamente por escrito com a obrigação.
1: Essa conclusão é do Superior Tribunal de Justiça, o STJ. Fátima Uchoa.
2: Um condomínio constituído em parcelamento irregular no Distrito Federal ajuizou ação de cobrança contra uma condômina para receber o pagamento de cotas referentes a cerca de 5 anos. Ao reformar a sentença, o Tribunal de Justiça do DF entendeu que a cobrança era válida diante da assinatura da proprietária do imóvel concordando com as taxas. E a terceira turma do STJ manteve o entendimento, avaliando que o consentimento voluntário torna legítima a exigência das contribuições e afasta a aplicação de precedentes do Supremo Tribunal Federal e do próprio STJ, os quais proíbem a cobrança de taxas de pessoas que não aderiram à associação. O relator foi o ministro Vilas Boas Cueva.
0: O Emprega Lab foi instalado em Mato Grosso do Sul nesta quinta-feira.
1: A iniciativa é um dos pilares da pena justa e emprega do Conselho Nacional de Justiça. Rocine Gomes.
3: O Mato Grosso do Sul se tornou o 10º estado brasileiro a instalar o Emprega Lab. O lançamento foi no Tribunal Regional do Trabalho da 24ª Região, em Campo Grande. O objetivo é capacitar profissionalmente pessoas que estão passando por privação de liberdade ou que deixaram o sistema prisional. O evento contou com autoridades e uma exposição de artesanato produzido por custodiados. Até o fim de setembro, a expectativa é lançar o Emprega Lab no Acre, no Espírito Santo, no Paraná e em Rondônia.
0: TSE e Google fecham parceria para ampliar proteção contra uso indevido de IA nas eleições.
1: Nesta quarta-feira, em Brasília, foi lançada uma campanha para incentivar candidatas e candidatos das eleições gerais de 2026 a utilizarem a ferramenta de detecção por semelhanças. Guilherme Firmino tem mais informações.
4: Desenvolvida pelo YouTube, a tecnologia é capaz de identificar conteúdos gerados por inteligência artificial que reproduzem imagens de uma pessoa. A ferramenta permitirá que os próprios candidatos acompanhem a utilização de sua imagem no ambiente digital, podendo identificar, analisar e, se houver uso indevido de imagem, solicitar remoção do conteúdo. O presidente do TSE destacou que a parceria representa um esforço conjunto para preservar direitos fundamentais no ambiente digital e fortalecer a confiança no processo eleitoral.
0: Justiça condena o estado do Maranhão a recuperar casarão histórico no centro da capital, em São Luís.
1: Decisão atende a pedidos do Ministério Público Federal. Sabrine Menezes.
5: Com a decisão, o estado do Maranhão tem até 3 meses para apresentar ao IFAM e executar um projeto de obras emergenciais para eliminar os riscos estruturais e conter a deterioração da fachada e da cobertura do casarão, localizado na Rua Portugal. Já o projeto de recuperação integral deve ser executado em até 6 meses. Além disso, o estado deve manter a vigilância patrimonial contínua do imóvel para evitar invasões, ocupações irregulares e novos danos. Em caso de descumprimento das obrigações, a multa é de R$ 1.000 por dia.
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0: A você, uma boa noite.
1: E até amanhã.
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0: Eu sou Paula Groba.
1: E eu sou Humberto Pinheiro.
0: E estes são os destaques de hoje do Jornal do Senado, que começa agora.
1: Congresso antecipa a comissão mista para analisar fim da chamada taxa das blusinhas.
0: Fies pode ter desconto maior para médicos que trabalham em áreas sem atendimento.
1: Pesquisa data Senado. Brasileiras sofrem violência, mas não se reconhecem como vítimas.
0: Boa noite.
1: Boa noite.
0: Para atrair médicos para regiões onde faltam profissionais, um projeto em análise no Senado propõe aumentar o desconto na dívida do Fies a quem trabalhar nessas áreas.
1: A ideia é transformar o abatimento da dívida em um incentivo para levar mais médicos aos locais onde a população mais precisa de atendimento pelo SUS. Quem traz os detalhes é a repórter Patrícia Oliveira.
2: Mais de 60% dos médicos do país estão concentrados em 48 municípios e em capitais com mais de 500 mil habitantes, deixando outras áreas, especialmente na região norte, com escassez de profissionais. Um projeto do senador Dr. Irã, do Progressistas de Roraima, propõe que médicos formados com finanças

0: Pagamento do FIES, descontem até metade do valor da parcela mensal da dívida quando trabalharem na rede pública em áreas com falta e dificuldade de reposição ou retenção desses profissionais, consideradas prioritárias pelo Ministério da Saúde. Hoje, o FIES já permite abatimento da dívida para médicos que atuam por pelo menos um ano em equipes de saúde da família e em outros grupos específicos que atendem essas regiões. O projeto amplia o benefício para todos os médicos, inclusive especialistas, que trabalharem nos serviços públicos dessas localidades. Para o senador, a proposta, que está pronta para votação na Comissão de Assuntos Sociais, pode reduzir a dívida dos profissionais e levar médicos para onde eles são mais necessários.
1: Damos um alívio grande ao jovem médico que muitas vezes sai da faculdade com uma dívida enorme e, ao mesmo tempo, levamos mais profissionais às estruturas hospitalares, às UBSs, enfim, a todas as estruturas de atendimento do nosso gigante SUS, reforçando o acesso às pessoas que mais preciso nos encontros desse país.
0: Se for aprovado na Comissão de Assuntos Sociais, o projeto ainda será analisado pela Comissão de Assuntos Econômicos.
2: E a Comissão de Direitos Humanos vai criar um grupo de trabalho sobre a suspensão pela Anvisa de um remédio para a distrofia de Duchenne.
3: Essa distrofia muscular é uma doença genética rara e progressiva que causa perda de força dos músculos. A reportagem é de Márcio Maturana.
4: A Comissão de Direitos Humanos fez uma audiência pública com especialistas e famílias de pacientes para debater a situação regulatória do medicamento. Débora Racelli, mãe do paciente Raul, de 6 anos, disse que o Elevides é a esperança das famílias.
5: Aproximadamente no Brasil, temos 15 meninos medicados, como já foi falado. 1.200 meninos no mundo receberam o tratamento através de estudos e via comercial. Eles estão bem, eles estão crescendo, eles estão vivendo, eles estão indo para a escola, eles estão indo brincar. Pode não ter os melhores ganhos no gráfico, mas a doença parou, a doença estabilizou, a doença tá dando respiro para que eles sejam crianças.
4: O diretor da Anvisa, Daniel Pereira, explicou que a decisão da agência não é definitiva.
6: Não há decisão imutável por parte da agência. As decisões da agência, elas são feitas conforme os dados que a gente tem no momento, conforme os dados que a gente recebe, conforme os dados que a gente consegue, né, avaliar.
4: O medicamento é aplicado em dose única e os pacientes são acompanhados com relatórios periódicos. O laudo definitivo sobre a eficácia do remédio deve ser concluído em 2031. A senadora Damaris Alves, do Republicanos do Distrito Federal, que é presidente da Comissão de Direitos Humanos e coordenou o debate, anunciou que vai criar um grupo de trabalho para buscar uma solução no caso do medicamento Elevides.
2: A comissão mista que analisa a medida provisória que zera o imposto de importação sobre compras de até $50 em plataformas virtuais se reúne amanhã para eleger o presidente. Conhecida como taxa das blusinhas, a MP também autoriza o ministro da Fazenda a alterar as alíquotas do imposto de importação sobre remessas postais internacionais. Para compras de até $50, a alíquota poderá ser reduzida a zero. Já para remessas de até $3.000, poderá chegar a 30%.
3: O deputado Reginaldo Lopes, do PT de Minas Gerais, foi indicado pelo presidente da Câmara, Hugo Mota, para presidir a comissão. A indicação do relator caberá ao Senado. O parlamentar defendeu a aprovação rápida da MP, que perde a validade no dia 8 de setembro.
7: Nós vamos debater e fazer um grande diálogo com todos os setores econômicos da indústria brasileira, com os parlamentares, senadores, e vamos sim defender a aprovação imediata deste direito do povo brasileiro de poder ter isenção nas suas compras internacionais até $50.
2: A violência contra a mulher ainda é uma realidade no Brasil e muitas brasileiras não reconhecem como violência situações de agressão que vivenciam no dia a dia.
3: Os dados estaduais da mais recente pesquisa nacional do Data Senado revelam diferenças na percepção da violência de gênero entre os estados e mostram como essa falta de reconhecimento pode dificultar a denúncia e a busca por ajuda. A reportagem é de Raíssa Abreu.
8: A distância entre a violência vivida e a declarada vacinada é uma das principais conclusões da pesquisa. Em Alagoas, 36% das mulheres relataram situações de violência sem identificá-las como violência doméstica ou familiar. No Paraná e em São Paulo, esse índice foi

0: 25%. O presidente do Senado, Davi Alcolumbre, disse em nota que divulgar dados por estado ajuda a entender o problema em profundidade e aumenta a chance de combatê-lo. O coordenador do Data Senado, José Henrique Varanda, disse que o objetivo não é criar um ranking entre os estados.
1: O detalhamento estadual é muito mais importante não para criar um ranking, mas para identificar as necessidades de cada localidade. A gente olha para esses números, a gente vê que ainda estamos assim muito aquém da realidade.
0: A 11ª edição da Pesquisa Nacional de Violência contra a Mulher ouviu 21.641 mulheres nos 27 estados e no Distrito Federal. A pesquisa é uma parceria do Data Senado com o Observatório da Mulher contra a Violência.
2: Eleições 2026.
3: O programa Seu Voto Importa, da Justiça Eleitoral, vai oferecer transporte a eleitores com mobilidade reduzida.
4: A solicitação deve ser feita até 14 de setembro, 20 dias antes da data da eleição. Repórter Pedro Pincer.
5: Eleitoras e eleitores que necessitarem de apoio para se deslocarem até seus locais de votação nas eleições de 2026, contarão com um serviço de transporte individual gratuito. O programa Seu Voto Importa, do Tribunal Superior Eleitoral, busca reduzir as barreiras físicas ao exercício do voto e promover a inclusão de grupos historicamente vulnerabilizados. E foi inspirado em experiências desenvolvidas por tribunais regionais como o de Pernambuco. Assessor de planejamento do órgão, Acácio Leite, explicou como o Seu Voto Importa funciona na prática.
6: Então nós transportamos eleitores com deficiência visual, deficiência auditiva, paralisia cerebral, síndrome de Down, autismo, deficiência física, todos os tipos de deficiência nós atendemos. No dia das eleições, vai buscar esse eleitor em casa, leva ele para votar até o local de votação e traz ele de volta até a casa dele com toda a segurança e com um apoio técnico bem interessante.
5: A solicitação pode ser apresentada pelo próprio eleitor ou, quando necessário, por seus representantes legais ou de apoio. O pedido pode ser feito presencialmente, diretamente no cartório eleitoral da zona correspondente ou por canais remotos e eletrônicos até 14 de setembro.
3: E amanhã, sexta-feira, começa o horário eleitoral gratuito das eleições 2026. As emissoras de rádio e TV devem destinar tempo para que os candidatos e candidatas divulguem as propostas de campanha para os cargos de presidente da República, deputado federal, governador, senador e deputado estadual ou distrital, no caso do Distrito Federal.
4: A propaganda eleitoral gratuita será veiculada de segunda a sábado com 50 minutos diários em rede, divididos dois blocos de 25 minutos no rádio e na TV. Além disso, 70 minutos serão destinados a inserções de 30 e 60 segundos distribuídas ao longo do dia. O horário eleitoral deve ocorrer até o dia 1º de outubro, 3 dias antes da realização do primeiro turno. Edição de Paula Groba e trabalhos técnicos de Eliseu Caires, o Jornal do Senado fica por aqui. Acompanhe agora as notícias da Câmara dos Deputados. Boa noite.
3: Boa noite e até amanhã.

0: Eles estabelecem prioridades para votações do esforço concentrado.
1: Deputados obrigam notificação de distúrbio vocal relacionado ao trabalho.
0: Avança a proposta que permite instalação de faróis auxiliares em caminhões.
1: Boa noite. Uma comissão da Câmara aprovou a instalação de faróis auxiliares em caminhões. A repórter Maria Neves explica por que a medida foi considerada necessária.
2: A Comissão de Viação e Transportes da Câmara dos Deputados aprovou o projeto do deputado Rodrigo Dazaele, do PL do Mato Grosso, que permite a instalação de faróis auxiliares em caminhões que circulam em áreas privadas. Pelo texto, veículos de transporte de carga utilizados em atividades agropecuárias, florestais, industriais e logísticas poderão ter luzes adicionais, desde que elas possam ser desligadas manualmente para circular em vias públicas. Na opinião do relator, deputado Zé Trovão, do PL de Santa Catarina, a mudança evita que os motoristas sejam punidos simplesmente por terem o equipamento no caminhão. Ele também defende que a iluminação adicional vai tornar a direção de caminhões mais segura.
3: Nós temos hoje muitos veículos que

0: transitam em propriedades rurais, em áreas que são 500, 600, até 1000 quilômetros ou mais, em estradas precárias, estradas de chão. E essas estradas, elas não têm iluminação de nenhum tipo. Às vezes o cara está transitando, quando ele vê, ele está em cima de um animal, de um boi, de um cavalo ou de um animal silvestre e acaba acontecendo um acidente. Se ele tem as lâmpadas auxiliares, ele consegue ter um foco maior, mais longe desses animais, dessas estradas.
1: Pelo texto aprovado, o condutor que trafegar por via pública com iluminação auxiliar ligada, incorrerá infração grave a ser punida com multa e retenção do veículo para regularização. Uma pesquisa realizada pela Fundação Instituto de Pesquisas Econômicas e a Secretaria Nacional de Trânsito apontou que caminhões e ônibus respondem por aproximadamente 4% dos veículos em circulação no país. Isso corresponde a cerca de 4.900.000 veículos. A proposta que permite a instalação de faróis auxiliares em caminhões ainda será analisada pela Comissão de Constituição e Justiça. Da Rádio Câmara de Brasília, Maria Neves.
2: Transportes. Júlio Arco Verde, do PP do Piauí, apoia a proposta que muda as regras de cobrança do IPVA. O texto estabelece a alíquota máxima de 1% sobre o valor venal dos veículos e determina que os estados possam conceder descontos para modelos menos poluentes.
3: A proposta considera exclusivamente o peso de fábrica do veículo, em vez do valor de mercado para o cálculo do IPVA. Júlio Arco Verde acredita que a medida torna a cobrança do imposto mais justa e alinhada a modelos adotados em outros países.
2: Consumidor.
4: Embalagens de produtos industrializados não poderão exibir fotos de componentes que não fazem parte da receita. É o que determina o projeto de Félix Mendonça Júnior, do PDT da Bahia, segundo o qual as ilustrações orientam mais a decisão de compra do que a leitura da lista de ingredientes.
3: Além disso, o projeto de Félix Mendonça Júnior prevê que a Anvisa estabeleça o teor mínimo de ingredientes, como chocolates, frutas e queijos, para destaque nas embalagens, seguindo padrões internacionais de composição e denominação de alimentos.
2: Direitos humanos.
4: Gervásio Maia, do PCdoB da Paraíba, defende a aprovação de projeto que obriga academias a trazer informações e instruções em braille nos equipamentos. Relator da matéria na Comissão de Constituição e Justiça da Câmara, o deputado afirma que o objetivo é ampliar a autonomia das pessoas com deficiência visual.
3: Gervásio Maia argumenta que a adaptação promove a inclusão desse público nas atividades físicas, contribuindo também para a redução do risco de acidentes durante a prática dos exercícios.
4: A alteração no Estatuto do Índio vai garantir a disponibilidade de intérpretes de línguas de povos originários em atendimentos públicos a indígenas. A relatora da matéria na Comissão da Amazônia, deputada Dilvanda Faro, do PT do Pará, pede urgência na aprovação do texto.
3: Dilvanda Faro explica que a medida amplia o acesso a direitos e a serviços essenciais, priorizando a contratação de intérpretes das próprias comunidades para facilitar a comunicação e evitar a criação de cargos permanentes.
2: Justiça.
4: Devedores de pensão alimentícia podem ser proibidos de entrar em estádios de futebol e outros eventos esportivos. A restrição está prevista em um projeto apresentado por Rodrigo Gambale, do Podemos de São Paulo.
3: A proposta exige que os organizadores dos eventos barrem os inadimplentes na entrada, inclusive por biometria. Rodrigo Gambale acredita que a medida protege crianças e adolescentes e dá mais agilidade à cobrança das pensões.
2: Segurança Pública.
4: Alexandre Leite, do União de São Paulo, propõe aumentar a pena para quem fizer falsa acusação de violência doméstica e familiar. O deputado explica que a ideia é alterar o Código Penal para endurecer a punição do crime de denunciação caluniosa.
3: O texto também prevê que a concessão de medida protetiva com base em denúncia falsa passe a configurar o crime de denunciação caluniosa. Alexandre Leite afirma que a medida busca preservar a credibilidade do sistema de proteção às vítimas e punir quem agir de má fé.
5: Desenvolvimento Regional.
4: Projeto de Domingos Neto, do PSD do Ceará, busca ampliar a utilização do reuso de água e da dessalinização em regiões afetadas pela seca. O deputado também inclui no texto incentivos de financiamento para projetos que adotarem essas tecnologias.
3: Domingos Neto explica que a iniciativa facilita o acesso a financiamentos para projetos que promovam fontes complementares de abastecimento de água. Ele acrescenta que a medida prioriza a eficiência do uso da água, além de preservar os mananciais.
5: Trabalho.
4: Os deputados aprovaram um projeto que obriga a notificação do distúrbio vocal relacionado ao trabalho como doença funcional. A repórter Paula Bittar tem os detalhes.
6: A Comissão de Constituição e Justiça da Câmara aprovou o projeto que determina a notificação compulsória do distúrbio vocal relacionado ao trabalho como doença funcional. O objetivo é aperfeiçoar as políticas públicas e proteger a saúde vocal de profissionais que utilizam a voz como instrumento de trabalho, em especial professores e teleoperadores. O autor do projeto, o deputado Rogério Correia, do PT de Minas Gerais, ressaltou que o distúrbio é uma doença que está extremamente associada ao trabalho.
7: Ela vai influenciar na vida das pessoas e precisa de ter o tratamento relacionado ao trabalho, por isso uma doença do trabalho. Assim colocado, leva os professores a ter uma proteção pela profissão que ele exerce.
6: O projeto considera distúrbios vocais relacionados ao trabalho quaisquer formas de desvios vocais relacionados à atividade profissional que diminuam, comprometam ou impeçam a atuação ou a comunicação do trabalhador. A proposta que determina a notificação compulsória do distúrbio vocal relacionado ao trabalho como doença funcional já pode seguir ao Senado. Da Rádio Câmara de Brasília, Paula Bittar.
3: Ayrton Faleiro, do PT da Bahia, comemora a aprovação na Câmara do fim da escala 6x1. Na avaliação do deputado, a medida amplia direitos e melhora a qualidade de vida da classe trabalhadora.
4: O parlamentar também afirma que a mudança representa um ganho para a economia e destaca a participação de trabalhadores, dos parlamentares e do governo federal na aprovação da proposta. Para Ayrton Faleiro, a medida garante mais dignidade aos trabalhadores brasileiros.
8: A aprovação do fim da escala 6x1, estabelecendo 2 dias de descanso para a classe trabalhadora, para cuidar da família, para cuidar da saúde, para cuidar do esporte, para cuidar da sua religiosidade, é um ganho fundamental para a nossa economia. Quem está de parabéns mesmo são os trabalhadores e trabalhadoras do Brasil, que agora vão ter uma condição mais digna para, além do trabalho, uma vida melhor.
5: Saúde.
3: É de Josenildo, do PDT do Amapá, projeto que proíbe a prescrição e o uso de implantes hormonais para fins estéticos ou melhoria do desempenho físico. O projeto prevê que esses produtos somente sejam indicados para diagnóstico compatível e respaldo científico.
4: Josenildo propõe que farmácias e estabelecimentos registrem o profissional responsável, o paciente, a composição e o lote de cada implante. O congressista explica que o registro de cada implante permite identificar prescrições que usam diagnósticos médicos como justificativa para fins estéticos.
5: Previdência.
3: Eduardo da Fonte, do PP de Pernambuco, apresentou o projeto que determina o pagamento provisório do benefício de prestação continuada quando o INSS não analisar o pedido em até 45 dias. Ele explica que a implantação deverá ser feita em até 5 dias úteis após o fim do prazo.
4: Eduardo da Fonte esclarece que o pagamento temporário não substitui a análise definitiva do INSS. Ele acrescenta que, se o pedido for negado, o benefício será interrompido depois de assegurado o direito de defesa, sem devolução automática dos valores recebidos de boa-fé.
3: Projeto de Adriano do Baldi, do PP de Goiás, inclui o Dia Nacional do Povo Cigano, celebrado em 24 de maio, no calendário oficial de eventos nacionais. Ele explica que a medida visa incentivar a realização de campanhas educativas e de combate a estereótipos.
4: Embora 24 de maio já marque o dia

0: Dia Nacional do Cigano, Adriano do Baldi diz que o reconhecimento oficial da data vai dar mais visibilidade a esta comunidade histórica e vai fortalecer o acesso a direitos básicos como documentação, saúde, educação e moradia.
1: Pastor Diniz, do União de Roraima, é favorável à renovação da permissão para que a Rondovisão Rondônia Rádio e Televisão continue operando uma emissora de rádio FM em Ji-Paraná por mais 10 anos.
0: O relator da proposta na Comissão de Comunicação afirma que a documentação apresentada pela empresa atende às exigências legais e às normas do colegiado. Por isso, o pastor Diniz defende a homologação do ato do Poder Executivo pelo Congresso Nacional.
2: Educação.
1: Projeto de Da Vitória do PP do Espírito Santo prevê descontos a participantes do FIES com pagamentos em dia ou em atraso de até 90 dias. Ele argumenta que a proposta permite que o beneficiário quite a dívida à vista sem pagar juros e multas, com desconto de até metade do valor financiado.
0: Da Vitória também propõe parcelamento em até 150 meses, com eliminação de juros e multas, além de desconto de até 30% sobre a dívida principal. O deputado disse que as renegociações devem alcançar os bons pagadores, desde que não provoquem perda de receita para o fundo estudantil.
2: Votação.
1: Em reunião com o presidente da República, os presidentes da Câmara, Hugo Mota, e do Senado, Davi Alcolumbre, definiram os projetos que terão prioridade na semana de esforço concentrado do Congresso. O repórter José Carlos Oliveira tem os detalhes.
3: Os presidentes da Câmara dos Deputados, Hugo Mota, e do Senado, Davi Alcolumbre, se reuniram com o presidente Lula no Palácio Alvorada e definiram 5 propostas com prioridade de votação entre 1º e 4 de setembro, último esforço concentrado do Congresso antes da eleição de outubro. 4 propostas já foram aprovadas pelos deputados e estão em análise no Senado. O fim da escala 6x1 de trabalho semanal, a chamada PEC da Segurança Pública, a Política Nacional de Minerais Críticos e Estratégicos e os incentivos fiscais para a instalação de data centers no Brasil, batizados de Redata. O presidente da Câmara, Hugo Mota, elogiou a possibilidade de avanços legislativos por meio de diálogo e cooperação institucional.
4: Mais feliz ainda de ver essas matérias que passaram na Câmara, como a PEC da Segurança, a PEC do fim da escala 6x1, o projeto dos minerais críticos, que é um projeto estratégico para o país, de soberania nacional, e também o Redata, que além do ponto de vista dos investimentos que o Brasil irá receber, nós teremos condição também de armazenar os dados da população brasileira aqui em nosso país, não mais dependendo de outros países.
3: O 5º item da pauta prioritária é a medida provisória que zera temporariamente a chamada taxa das blusinhas, ou seja, a cobrança do imposto de importação federal de 20% sobre remessas postais internacionais de até $50. Hugo Mota lembrou que a medida provisória perde a validade em setembro, com riscos de prejuízos para milhões de brasileiros que compram pela internet. Mota indicou o deputado Reginaldo Lopes, do PT de Minas Gerais, para presidir a comissão mista sobre o tema. Os deputados aprovaram a PEC da Segurança em março. O texto garante mais recursos para o setor, inclusive por meio da destinação de dinheiro arrecadado com as BETs para o Fundo Nacional de Segurança Pública e o Fundo Penitenciário Nacional. O fim da escala 6x1 foi aprovado pela Câmara em maio. O projeto prevê jornada de 40 horas semanais em 5 dias, com 2 de descanso e sem redução de salário. Também em maio, os deputados aprovaram a Política Nacional de Minerais Críticos, com incentivos governamentais à exploração de minerais considerados fundamentais na produção de tecnologias como smartphones, carros elétricos e sistemas militares. O projeto de lei do Redata, regime especial de tributação para serviços de data center, foi aprovado pela Câmara em fevereiro. Da Rádio Câmara de Brasília, José Carlos Oliveira.
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1: Economia.
2: Doutor Luiz Ovando, do PP de Mato Grosso do Sul, defende a proposta de emenda à Constituição que amplia a imunidade tributária para igrejas e entidades filantrópicas.

0: públicas. O texto já foi aprovado na Câmara e seguiu para análise dos senadores.
1: O deputado afirma que a medida fortalece o trabalho social desenvolvido por igrejas e organizações beneficentes, ampliando recursos destinados ao atendimento da população. Dr. Luiz Ovando acrescenta que a proposta prevê mecanismos de devolução tributária para evitar cobranças consideradas excessivas.
2: Quando você compra uma lâmpada, compra

0: Então, se já está tributado e o cidadão, membro da igreja, já paga imposto de renda, se ele tiver uma empresa, ele também recolhe esse valor, nós estamos aqui, através dessa PEC, defendendo o fato de que as instituições e também as filantrópicas que prestam serviço à comunidade sejam isentadas, sejam imunizadas, vamos dizer assim, desse recolhimento. E se acontecer, isso seja devolvido através de um cashback.
1: Zé Neto, do PT da Bahia, apresentou o projeto que cria o programa Fazer o Bem para a Melhor Idade, que permite a empresas abater do imposto de renda valores destinados a idosos que vivem em asilos ou casas de repouso.
2: E o que que nós queremos? Que nesse projeto a gente vai atender os idosos com rendimentos mensais inferiores ao limite da isenção de imposto de renda que estejam nos abrigos de idosos e casas de idosos. Que a tendência é que isso cresça muito. Quem dá assistência a esses idosos? Como vão ser assistidos? Cada dia você tem menos pessoas na família e você vai ter muito mais pessoas que não vão ter esse atendimento. E isso é uma forma de dar uma atenção e uma assistência junto com a ordem governamental, com o Estado, município, Estado, União, para que a gente possa diminuir essas dificuldades que são vividas pelos idosos no Brasil.
1: Zé Neto explica que, pelo texto, cada empresa poderá apoiar até 3 idosos com abatimento limitado a 5% do imposto devido por ano. Para ter direito ao incentivo, a pessoa jurídica deverá obter o certificado amigo do idoso após a habilitação junto à Receita Federal. Bandeira de Melo, do PV do Rio de Janeiro, é um dos autores da proposta de emenda à Constituição que busca preservar incentivos estaduais e municipais a projetos culturais e esportivos após a reforma tributária. O texto permite que empresas continuem apoiando iniciativas desses setores com abatimento de parte do imposto devido.

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0: Já já estamos de volta.
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1: Bom dia, sou pastor Mauro Verling, da Igreja Evangélica de Confissão Luterana no Brasil e capelão do Hospital e Maternidade Dona Lisete de Taió. Estou chegando para mais uma palavra de fé e esperança. No Evangelho de Lucas, no capítulo 6, o verso 31, nós lemos: como queres que os homens vos façam, assim fazei-o vós também a eles. Amado ouvinte, se olharmos para a vida de Jesus, vamos perceber que ele não estava apenas preocupado em passar conteúdos e conhecimento para as pessoas. Para ele, o mais importante era que as pessoas entendessem a mensagem que ele estava passando. E para alcançar êxito, ele fazia uso das mais diversas formas e estratégias, e uma delas era contar parábolas. A parábola do bom samaritano é uma das mais conhecidas da Bíblia. Ela surge de uma conversa entre o mestre da lei e Jesus. E uma das perguntas feitas a Jesus foi: quem é o meu próximo? E como resposta, Jesus conta a parábola. A história contada diz que um homem descia da estrada de Jericó e foi assaltado, espancado e abandonado no meio do caminho. Logo após o assalto, passou por ali um sacerdote, a caminho da sua casa em Jericó. Ele olhou o homem ferido e passou de largo. Pouco depois, um levita fez exatamente o mesmo, olhou e continuou o seu caminho. Mais tarde, veio um samaritano, parou e olhou para o homem desamparado, deitado em seu próprio sangue. O samaritano se encheu de pena, misericórdia, e tomou todas as providências possíveis para cuidar dele. E Jesus terminou a história perguntando: qual desses três te parece ter sido próximo do homem que caiu na mão dos salteadores? O teólogo teve que dizer: o que usou de misericórdia para com ele. Então Jesus olha para ele e diz: vai e procede tu de igual modo. Amado ouvinte, o samaritano sabe o que deve fazer e faz o bem. Raça, religião, diferença de classes, gênero, não são importantes para ele. Ele vê um ser humano em dificuldades e o ajuda. Não perguntou se o ferido era judeu, romano ou sírio. Para ele, aquela pessoa nua, ferida, meio morta, era um irmão precisando de ajuda. O samaritano não praticou esse ato de amor e caridade esperando o retorno. Amado, Jesus deixa bem claro que devemos amar ao próximo como a nós mesmos. Ensina que nosso próximo nem sempre é uma pessoa fácil de amar. Na parábola, ele é mostrado sujo de sangue, nu e semi-morto. Precisa de ajuda e não tem como ressarcir. No Sermão da Montanha, Jesus ainda vai além dizendo que devemos amar também os nossos inimigos. Mateus 5, verso 44. A pergunta que temos que nos fazer é: e nós, o que devemos fazer? A resposta é única, simples, clara e direta. Devemos amar e buscar o Senhor em todo o tempo. Também devemos amar e ajudar aquele que Deus coloca próximo de nós. Faça isso e tenha um bom dia hoje. Amém. Eu tenho alguns avisos da Paróquia Evangélica de Confissão Luterana de Taió para esse final de semana. Nesse sábado, dia 29 de agosto, no Centro Cultural 25 de julho, nós teremos a noite musical, o início às 19h30. Tenho certeza de que vamos ter uma programação incrível e eu desafio você a estar conosco, então, no dia 29 de agosto, às 19h30, no Centro Cultural 25 de julho, para a nossa noite musical.

0: E no domingo, domingo de manhã, dia 30, às 10 horas da manhã, nós teremos na comunidade do Gramado o nosso culto de ação de graças, culto com almoço festivo. E ele será realizado no pavilhão da Igreja Católica do Gramado. Devido a toda a instabilidade do tempo e as dependências da comunidade não estarem bem apropriadas, nós então optamos em fazer esse evento, o culto de ação de graças e o almoço festivo, do dia 30 de agosto na comunidade católica do Gramado. Estão todos convidados. E à noite do dia 30, às 19h30, nós teremos aqui na comunidade de Taió o nosso culto de louvor e adoração a Deus. Desejo a todos um abençoado final de semana. Que Deus possa encontrar um espaço na nossa agenda e assim fazer do nosso final de semana uma experiência incrível de companheirismo com Ele. Deus abençoe a todos, no nome de Jesus. Amém.
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1: Olá, muito bom dia. Está no ar o Jornal da Educadora deste sábado, hoje, dia 29 de agosto de 2026. Na edição de hoje, você acompanha as notícias da nossa região, as informações da previsão do tempo e também do plantão policial. Notícias que são destaques nessa edição: Câmara de Vereadores de Itaió não terá sessão ordinária na próxima segunda-feira. Casan pede colaboração para a vistoria em fossas na cidade de Itaió. Santa Terezinha realiza audiência pública para discutir a LDO 2027. Saúde de Rio do Campo realiza conferência de cadernetas e vacinação nos CEIs. Jantar, homenagens e baile marcam a celebração dos 12 anos dos bombeiros voluntários de Vitor Meirelles. Agronômica lidera queda populacional entre municípios do Alto Vale em 2026. Ex-prefeito de Rio do Sul, Milton Albus, é condenado à detenção por fraude em licitação da ponte Dom Tito Boas. Atividade econômica de Santa Catarina cresce 1,56% no acumulado do primeiro semestre. Essas e outras informações a partir de agora, aqui no Jornal da Educadora. Edição e apresentação, Emerson Lima. 7:34, trazendo as notícias da nossa região. Câmara de Vereadores de Itaió não terá sessão ordinária na próxima segunda-feira. A Câmara de Vereadores de Itaió informa que não realizará a sessão ordinária na próxima segunda-feira, dia 31. De acordo com o Legislativo, a medida está prevista na Resolução número 002/2026, que estabelece o calendário legislativo do ano, seguindo também as determinações do regimento interno da Câmara. Conforme o calendário, nos meses que possuem 5 segundas-feiras, não são realizadas sessões ordinárias na última segunda-feira do mês. Por isso, não haverá sessão legislativa no dia 31. Apesar da ausência da sessão, o expediente da Câmara seguirá normalmente das 8:00 da manhã ao meio-dia e das 13:30 às 17:30. A próxima sessão ordinária será realizada excepcionalmente na terça-feira, dia 8, às 19:00. A alteração da data ocorre em razão do feriado nacional do Dia da Independência do Brasil, celebrado em 7 de setembro. Casan pede colaboração para a vistoria em fossas na cidade de Itaió. A Casan informa aos moradores que está executando em todos os bairros de Itaió vistorias para atendimento dos imóveis com serviços de limpeza programada das fossas. A companhia pede a colaboração dos moradores para a execução das vistorias que estão sendo feitas por profissionais da empresa Sanecons, devidamente identificados. A Casan agradece a colaboração e informa que a limpeza das fossas é um serviço público e regulamentado desenvolvido em parceria entre a Casan e também a Prefeitura de Itaió. Outras informações e orientações na agência local da Casan. Santa Terezinha realiza audiência pública para discutir a LDO 2027. A Prefeitura de Santa Terezinha convida a população para participar da audiência pública que irá discutir o projeto de lei de diretrizes orçamentárias para o exercício de 2027. A reunião será realizada na próxima segunda-feira, a partir das 15:00, na Câmara de Vereadores. A LDO é um dos principais instrumentos de planejamento da administração pública, estabelece as diretrizes e prioridades que deverão orientar a elaboração do orçamento municipal para o próximo ano. Saúde de Rio do Campo realiza a conferência de cadernetas de vacinação no CEIS. A Secretaria Municipal de Rio do Campo, a Secretaria de Saúde, realiza na próxima segunda-feira uma ação de conferência das cadernetas de vacinação dos alunos dos Centros de Educação Infantil do município. A iniciativa faz parte da campanha de multivacinação e tem como objetivo verificar se as vacinas das crianças estão em dia e identificar possíveis doses que precisam ser atualizadas. Na próxima segunda, durante o período da manhã,

a equipe de saúde estará nos CIs Fritz Faller 1 e Fritz Faller 2 para realizar a conferência dos documentos. Jantar, homenagens e baile marcam celebração dos 12 anos dos Bombeiros Voluntários de Vitor Meirelles. Os Bombeiros Voluntários de Vitor Meirelles completaram 12 anos de atuação na última sexta-feira, ontem, dia 28, e convidam toda a comunidade para participar da programação comemorativa. O evento será marcado por momentos de confraternização, homenagens, diversão e reconhecimento ao trabalho desempenhado pela corporação ao longo de mais de uma década. A programação já teve início ontem com o tradicional jantar ceia italiana. E hoje, sábado, as comemorações continuam com uma cerimônia alusiva ao aniversário da corporação, marcada para as 18h30, reunindo autoridades, bombeiros e homenagens à trajetória da entidade. Na sequência, às 22 horas de hoje, acontece o grande baile animado pelo grupo Simbora Tchê, com participação do DJ Carlos. Os ingressos para o baile estão sendo comercializados por R$30 e antecipadamente R$40 na hora. Durante o dia de hoje, sábado, o público também poderá visitar a exposição de estandes, aproveitar a venda de pastel e espetinho e levar as crianças para os brinquedos infláveis disponíveis ao longo do evento. Mais do que uma festa, a comemoração representa uma oportunidade para a comunidade reconhecer o trabalho realizado pelos Bombeiros Voluntários de Vitor Meirelles ao longo desses últimos 12 anos. A renda arrecadada também contribui para a manutenção da corporação, que presta um serviço essencial à população. Agronômica lidera queda populacional entre municípios do Alto Vale em 2026. Agronômica foi o município do Alto Vale do Itajaí que apresentou a maior redução proporcional no número de habitantes na estimativa populacional de 2026, divulgada pelo IBGE ontem, sexta-feira. Além de Agronômica, Santa Terezinha, Mirim Doce e Atalanta também registraram redução no número de moradores. Em Agronômica, a queda foi de 0,89%. A maior entre os municípios do Alto Vale destacados no levantamento. A estimativa aponta que a cidade possui atualmente 6.453 habitantes, o que representa aproximadamente 58 moradores a menos em comparação com a estimativa anterior. Apesar da redução parecer pequena, quando observada apenas em números absolutos, o impacto é mais expressivo em municípios de pequeno porte. A saída de algumas dezenas de pessoas representa uma parcela significativa da população e pode refletir mudanças importantes na dinâmica demográfica local. Ex-prefeito de Rio do Sul, Milton Obos, é condenado à detenção por fraude em licitação da ponte Dom Tito Bus. O ex-prefeito de Rio do Sul e ex-deputado estadual Milton Obos, do PSD, foi condenado a 4 anos, 3 meses e 7 dias de detenção em regime inicial semiaberto por fraude em uma licitação relacionada à construção da ponte Dom Tito Bus, que liga os bairros Jardim América e Cantagalo, em Rio do Sul. A decisão foi tomada por unanimidade na última quinta-feira pela 5ª Câmara Criminal do Tribunal de Justiça de Santa Catarina. Apesar da condenação, Milton Obos poderá recorrer em liberdade. A execução das penas deverá ocorrer somente após o encerramento dos recursos. Segundo a acusação apresentada pelo Ministério Público de Santa Catarina, a licitação realizada em 2012 teria sido direcionada para favorecer uma empresa construtora. O órgão apontou um suposto prejuízo de aproximadamente R$932.300 aos cofres públicos relacionado a sobrepreço e alterações realizadas ao contrato por meio de aditivos. Além da pena de detenção, Milton Obos foi condenado ao pagamento de 21 dias multa. O caso já havia sido analisado pela justiça em primeira instância. Em julho de 2025, Milton Obos havia sido absolvido. Posteriormente, porém, a sentença foi anulada pelo Tribunal de Justiça, permitindo o prosseguimento da ação, que resultou na condenação agora determinada pela 5ª Câmara Criminal. A decisão atual foi tomada de forma unânime pelos desembargadores que integram o colegiado. O ex-secretário municipal Rodrigo Moratelli também foi condenado no mesmo processo. A pena estabelecida para ele é de 4 anos, 2 meses e 4 dias de detenção, igualmente em regime inicial semiaberto. Moratelli também deverá pagar 20 dias multa. A decisão prevê ainda a perda de eventual cargo ou função pública que os condenados estejam exercendo atualmente. As medidas relacionadas ao cumprimento das penas, entretanto, deverão ser adotadas somente após o encerramento da possibilidade de recursos. Milton Obos foi procurado para comentar a condenação e informar se pretende recorrer da decisão, mas não havia respondido até o fechamento da matéria. A reportagem também busca

0: contato com Rodrigo Moratelli para que ele possa se manifestar sobre a decisão judicial. A atividade econômica de Santa Catarina cresce 1,56% no acumulado do primeiro semestre. A economia catarinense encerrou a primeira metade de 2026 em ritmo de crescimento, com o índice de atividade econômica regional mostrando uma expansão de 1,56% no primeiro semestre do ano. O resultado ficou ligeiramente acima do indicador nacional medido pelo Banco Central, que alcançou 1,52% no mesmo período. O índice, que é considerado uma prévia do PIB, confirma a capacidade do Estado em sustentar uma trajetória de alta, mesmo sob um ambiente caracterizado por taxa de juros elevada e maior restrição de crédito. Aumento de 155% nos casos de hanseníase acende alerta em Santa Catarina. Os detalhes com Carol Denardi.
1: O estado catarinense registrou 125 novos casos de hanseníase no primeiro semestre de 2026, contra 49 no mesmo período do ano passado. Segundo o Sistema de Informação de Agravos de Notificação da Secretaria Estadual da Saúde, esse salto de 155% se concentrou principalmente em Caçador, Lebon Régis e Itapoá. A médica infectologista, doutora Regina Valim, que é gerente na Diretoria Estadual de Vigilância Epidemiológica, analisa esse cenário.
2: Está havendo um aumento de sensibilidade para diagnóstico da doença. Não dá para a gente falar simplesmente que estamos aumentando o número de casos, porque o que a gente observa é que esses aumentos ocorrem em locais onde tem profissionais capacitados e bastante sensíveis para o diagnóstico da hanseníase. Então, provavelmente, a gente pode até ter um aumento de número de casos, mas o que a gente tem observado é justamente isso, é um aumento da sensibilidade para o diagnóstico da hanseníase.
1: Transmitida pelo ar, a hanseníase exige atenção aos sinais.
2: A hanseníase, ela é uma doença bastante complexa. Ela perde sensibilidade para dor, a sensibilidade de contato no local da lesão. Então, tem essas manchas na pele que são bastante características da hanseníase. Mas tem uma forma da hanseníase que a gente chama que é uma forma neurológica pura, que geralmente se manifesta com dormência, com perda de sensibilidade do membro, o formigamento. Então, que pode se confundir muito com outras doenças.
1: Como não existe vacina, a prevenção depende de examinar quem convive com o doente, segundo explica a doutora Regina Valim.
2: A partir de cada diagnóstico, se faz a avaliação dos contatos. E a gente já tem, inclusive, exames laboratoriais para avaliação desses contatos. E essas pessoas são o quê? São as pessoas intradomiciliares, aquelas pessoas que têm o convívio social mais intenso. Então, essa avaliação dos contatos é o que garante que a gente consiga fazer diagnóstico precoce da hanseníase e comece logo o tratamento dessas pessoas.
1: Dos 125 casos recentes deste ano, a maioria de mulheres, e 14% já foram diagnosticados com lesões graves. Conforme a DIV, 46 municípios registraram casos novos, concentrados principalmente nas regiões do Alto Vale do Rio do Peixe e Nordeste. De Florianópolis, da Rede de Notícias AKERT, Carol Denardi.
0: Relator no Senado rejeita emendas e mantém texto da Câmara pelo fim da escala 6-1. A reportagem é de Rita Sardi.
3: O relator da proposta que prevê o fim da escala de trabalho 6-1 no Senado, Omar Aziz, apresentou o relatório nesta quinta-feira na Comissão de Constituição e Justiça, mantendo o texto aprovado pela Câmara dos Deputados. A votação na CCJ está prevista para quarta-feira. Ao todo, foram rejeitadas 12 emendas apresentadas durante a tramitação no Senado. Com isso, o relator optou por preservar a versão aprovada pelos deputados, sem alterações no conteúdo principal da proposta. A medida estabelece a redução gradual da jornada de trabalho de 44 para 40 horas semanais e garante 2 dias de descanso por semana sem redução de

0: salário. A oposição promete obstruir a votação e fazer pedido de vista, isto é, pedir mais tempo para analisar a proposta. O senador catarinense Hermes Klan do PL, membro suplente da CCJ, defende a livre negociação entre patrões e empregados.
1: Eu sou favorável à livre negociação. Se o empregado quiser trabalhar 6x1, 5x2, 4x3, ele vai escolher. Que não venha por uma imposição. Isso vai acarretar em custo. Que não venha por um caminho que seja uma regra constitucional. Não. Tem que estar livre para todos, patronal e empregados.
0: O tema é considerado prioritário pelo governo e está entre as pautas previstas para o esforço concentrado do Congresso na próxima semana. Com a rejeição das emendas, a expectativa agora é que o relatório avance na Comissão de Constituição e Justiça do Senado. Se aprovado sem mudanças, o texto poderá seguir para o plenário. De Brasília, da Rede de Notícias Acaerte, repórter Rita Sardi.
2: Desinformação ganha atenção durante o período eleitoral. Os detalhes com Vanessa Carini.
3: Com a proximidade do período eleitoral, aumenta também a preocupação com circulação de informações falsas, principalmente nas redes sociais. Conteúdos sem origem confirmada podem influenciar escolhas, atingir reputações e gerar consequências para quem produz ou compartilha esse tipo de material. O alerta faz parte da nova campanha da Acaerte, Notícias Falsas, Danos Reais, e que está sendo divulgada em diferentes meios, incluindo as redes sociais oficiais, além de spots de rádio. O vice-presidente de marketing da Acaerte, Adriano Araldi, destaca a importância da responsabilidade de cada cidadão diante das informações que recebe.
4: A campanha Notícias Falsas, Danos Reais, promovida pela Acaerte, é uma iniciativa que visa conscientizar a sociedade sobre os impactos da desinformação e a responsabilidade de cada cidadão antes de compartilhar qualquer conteúdo. Ao mesmo tempo, valoriza o papel do rádio e da televisão como fontes de informações confiáveis, que trabalham com apuração, com profissionais identificados e com compromisso com a verdade. Principalmente agora, né, no período eleitoral, quando a circulação de informações falsas pode influenciar escolhas e gerar consequências legais. Então, reforçar a importância de parar, verificar e confirmar é também fortalecer o jornalismo profissional e a democracia.
3: O desembargador eleitoral do Pleno do TRE de Santa Catarina e presidente do Comitê Gestor do Programa Permanente de Enfrentamento à Desinformação, Márcio Fontes, explica como essa verificação pode ajudar a reduzir os efeitos da desinformação.
5: A verificação de informações divulgadas, especialmente pelas mídias sociais, é fundamental para garantir a integridade do conteúdo que circula e reduzir a desinformação e seus efeitos nocivos. Várias instituições se propõem a fazer verificação de notícias e hoje há um sem número, não só de portais de notícias e de informações, mas de instituições, como eu acabei de mencionar, e mesmo na comparação de notícias sobre os mesmos fatos, é que se pode obter uma maior segurança sobre a procedência dessas notícias. Ao mesmo tempo, a divulgação de informações falsas gera, sim, responsabilização, pode gerar responsabilização. A desinformação, se for tomada no seu conceito de algo intencional, doloso, orquestrado, quando afeta a propaganda eleitoral, pode gerar consequências, não só no âmbito eleitoral, mas também no âmbito penal e no âmbito civil, né, de responsabilização, indenização por dano moral, etc.
3: De Florianópolis, para a Rede de Notícias Acaerte, Vanessa Carini.
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2: Neste sábado, uma frente fria estacionária fica posicionada na divisa do Rio Grande do Sul com Santa Catarina. Durante esta manhã,

0: ainda há condições para temporais em várias regiões, especialmente nas áreas mais próximas à divisa com o estado gaúcho, incluindo o Grande Oeste, Planalto Sul, Vale do Itajaí, Grande Florianópolis e Litoral Sul. Ao longo do dia, a instabilidade se espalha para todas as regiões. Há condições para formação de tempestades severas, com raios, granizo e intensa rajada de vento, além de chuva intensa, oferecendo risco moderado a alto para ocorrências ligadas a destelhamentos, danos na rede elétrica, queda de galhos e árvores, alagamentos e enxurradas. O dia já começou com temperaturas amenas, variando entre 14 e 23 graus pelo estado. À tarde, as temperaturas máximas variam entre 20 e 24 graus no Planalto Sul, Litoral Sul e Grande Florianópolis. No oeste e no Planalto Norte, marcas ainda mais próximas dos 32 graus. Amanhã, domingo, a frente fria estacionária fica posicionada entre o norte do Rio Grande do Sul e o centro de Santa Catarina, mantendo condição de intensa instabilidade atmosférica. Desde a madrugada, condição para a formação de tempestades severas, com raios, granizo, intensas rajadas de vento, além de chuva intensa pelo estado. Essa condição se estende ao longo do dia, aumentando gradativamente entre a tarde e a noite. O risco é alto, pontualmente muito alto, para ocorrências associadas a destelhamentos, danos na rede elétrica, queda de galhos e árvores, alagamentos e enxurradas. Pela manhã, as temperaturas ficam semelhantes ao que está sendo nesse sábado. Durante a tarde, faz calor entre o extremo oeste e oeste catarinense, onde as temperaturas se aproximam dos 30 graus. Nas demais regiões, as marcas ficam entre 17 e 24. A Defesa Civil de Rio do Sul deve manter nos próximos dias o monitoramento sobre as previsões e as ocorrências relacionadas à chuva. Há modelos apontando volume acumulado superior a 100 milímetros entre este sábado e a próxima segunda-feira em toda a região da bacia que forma o rio Itajaí-Açu. De acordo com os órgãos de monitoramento meteorológico, a instabilidade deve se intensificar principalmente entre domingo e segunda, quando são esperados os maiores volumes de chuva. Os temporais podem vir acompanhados de raios e rajadas de vento. Em Rio do Sul, a principal preocupação está relacionada à ocorrência de alagamentos pontuais, deslizamentos de terra e elevação rápida do nível dos ribeirões, especialmente caso os volumes mais expressivos sejam registrados em um curto período de tempo. A Defesa Civil mantém um monitoramento permanente dos índices pluviométricos e das condições hidrológicas no município, em articulação com a Defesa Civil do Estado de Santa Catarina e demais órgãos de monitoramento. A orientação é para que a população fique atenta às atualizações dos órgãos oficiais e, em caso de chuva intensa, evite áreas sujeitas a alagamentos, margens de rios e ribeirões e também locais com histórico de deslizamentos. Em situação de emergência, a população aqui do Alto Vale deve acionar a Defesa Civil pelo telefone 199 ou Corpo de Bombeiros pelo 193. As informações referentes a índices pluviométricos, nível do rio e das barragens podem ser conferidas em tempo real através do site da Defesa Civil. Aqui em Taió, neste sábado, a mínima fica na casa dos 18 e a máxima não passa dos 26 graus. As temperaturas caem a partir de amanhã e se mantêm estáveis na próxima semana. A mínima pode chegar aos 6 graus na quarta-feira e a máxima não passa dos 19 na terça. A chuva persiste aqui no Alto Vale pelo menos até terça-feira. Limpando o tempo, caem gradativamente as temperaturas, principalmente a partir de quarta-feira. Informações da Polícia e do Corpo de Bombeiros aqui no Jornal da Educadora.
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0: Bombeiros combatem incêndio em estufa de secagem de fumo em Vitor Meirelles. O incêndio atingiu uma estufa de secagem de fumo na tarde de quinta na localidade de Varaneira, interior de Vitor Meirelles. A ocorrência mobilizou os bombeiros voluntários que atuaram no combate às chamas e no rescaldo da estrutura. Para o atendimento foram deslocadas duas viaturas com quatro bombeiros. Um caminhão pipa também prestou apoio, auxiliando no abastecimento de água e nas ações de combate ao incêndio. De acordo com informações repassadas pelos bombeiros, o fogo atingiu uma área de aproximadamente 130 metros quadrados da estrutura. Além dos danos causados à estufa, houve a perda de aproximadamente 40 arrobas de fumo. Durante a ocorrência, populares também auxiliaram os bombeiros nas ações de combate e apoio. Após controlar as chamas, as equipes realizaram o rescaldo da estrutura, eliminando focos que ainda permaneciam no local e evitando uma possível reignição do incêndio. Após o controle completo da ocorrência e a conclusão do trabalho de rescaldo, o local foi deixado em condições de segurança. O motorista é preso suspeito de dirigir embriagado e colocar pedestres em risco em pouso

0: Redondo. Um homem foi preso pela Polícia Militar na tarde de ontem em Pouso Redondo, suspeito de dirigir sob efeito de álcool e colocar outras pessoas em risco. A ocorrência foi registrada por volta das 15h30 no distrito de Aterrado, após a guarnição ser acionada pela Central de Emergências. Segundo informações recebidas pelos policiais, um veículo estaria circulando pela região com o condutor aparentemente embriagado, oferecendo perigo de dano aos transeuntes. A guarnição realizou buscas e conseguiu localizar o veículo, efetuando a abordagem. Durante a ocorrência, os policiais perceberam que o motorista apresentava sinais de alteração na capacidade psicomotora, compatíveis com possível embriaguez. Ainda conforme relatos de populares, o veículo teria se envolvido anteriormente em um acidente de trânsito na BR-470 e deixado o local após a ocorrência. Diante dos fatos, o homem recebeu voz de prisão e foi encaminhado à Delegacia de Polícia de Pouso Redondo, onde foram realizados os procedimentos cabíveis. Casal é preso por contrabando com medicamentos e eletrônicos na BR-470, em Trombudo Central. Um homem e uma mulher foram presos em flagrante por contrabando na noite de quinta, por volta das 23 horas, no quilômetro 162 da BR-470, em Trombudo Central. Segundo informações do Centro de Operações da Polícia Militar, a guarnição de Trombudo Central abordou um automóvel após receber denúncias de que um veículo vindo do Paraguai estaria transportando mercadorias ilícitas pela região. No carro estava um casal. Durante a revista veicular, os policiais localizaram diversos produtos importados ilegalmente. Entre os itens apreendidos estava um frasco de substância análoga à oxandrolona, um esteroide anabolizante que estava em posse do homem, além de 12 frascos de substância análoga à tirzepatida, medicamento conhecido comercialmente como Monjauro. Conforme informado, os produtos eram de importação proibida, sem a devida autorização da Anvisa. Também foram encontrados 4 iPhones, 4 smartphones Xiaomi Poco X6 Pro, 2 aparelhos Motorola Moto G e 5 frascos de perfumes de diferentes marcas. Questionados pelos policiais, os ocupantes do veículo confessaram que as mercadorias eram de sua propriedade que haviam sido adquiridas no Paraguai. Diante do flagrante, o casal recebeu voz de prisão e foi encaminhado juntamente com o veículo e todo o material apreendido para a Delegacia da Polícia Federal em Itajaí, onde foram adotadas as medidas legais cabíveis. Motociclista fica ferido em acidente com carro em Trombudo Central. O motociclista de 53 anos ficou ferido após um acidente de trânsito envolvendo uma motocicleta e um automóvel na manhã de ontem em Trombudo Central. A ocorrência foi registrada por volta das 10h35 na Avenida Arthur Miller, no bairro Botafogo. Para o atendimento, foi acionada a guarnição do Corpo de Bombeiros Militar. Ao chegar no local, os bombeiros constataram a colisão entre uma motocicleta Honda CG 160 vermelha e um automóvel Fiat Strada branco. O condutor da moto foi encontrado deitado na via, ainda utilizando o capacete. Ele estava consciente e em estado estável, mas relatava dores na perna direita e apresentava um ferimento lacerante na região do joelho direito. Após receber atendimento pré-hospitalar, o motociclista foi conduzido ao Hospital de Trombudo Central para avaliação médica. Já o motorista da estrada, um idoso de 65 anos, não sofreu ferimentos e recusou atendimento médico. Motociclista morre em colisão frontal na SC-350, em Rio do Sul. O motociclista de 29 anos morreu após se envolver em uma colisão frontal com um automóvel na noite de quinta, na SC-350, em Rio do Sul. A ocorrência foi registrada por volta das 21h20 e mobilizou o Corpo de Bombeiros Militar. Ao chegar no local, os bombeiros confirmaram a colisão frontal envolvendo uma motocicleta e um automóvel Peugeot. O condutor da moto, um homem de 29 anos, não resistiu aos ferimentos e teve o óbito constatado ainda no local. A motorista do automóvel foi conduzida ao pronto-socorro por populares antes da chegada das equipes de emergência. No veículo também estavam outras 3 passageiras. Uma jovem de 23 anos, que ocupava o banco dianteiro, foi atendida, protocolada e estabilizada pelos bombeiros, sendo posteriormente encaminhada ao pronto-socorro do Hospital Regional Alto Vale para avaliação médica. Outra passageira, de 22 anos, que estava no banco traseiro, também recebeu atendimento e foi estabilizada pela guarnição, sendo conduzida para atendimento médico pela equipe do SAMU. A terceira passageira do automóvel foi levada ao pronto-socorro por populares. 8h02, esse foi o Jornal da Educadora deste sábado, que fica por aqui. Lembrando que você acompanha essas e outras informações ao longo do dia na nossa programação e também lá no portal educadora.com. Um forte abraço para você, um excelente fim de semana e até qualquer momento aqui na programação da Rádio Educadora.
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2: Olá, muito bom dia para você, ouvinte da Educadora. Está no ar o Bom Dia Alto Vale para você nessa manhã chuvosa de sábado, dia 29 de agosto de 2026. Eu sou Daniel Machado e hoje a gente vai junto até o meio-dia. Aqui tem muita música boa para você, tem o horóscopo, tem notícias a qualquer momento atualizando você com informações da região. E também a sua participação está valendo através do WhatsApp 992459200.
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4: Bom dia. Siga a voz silenciosa do seu íntimo. É a voz da consciência. Ela está recebendo as transmissões de Deus para você. Dê atenção a esta voz. Ela só lhe indica o bom caminho. A consciência alerta-nos dos perigos da estrada. Avisa-nos quando queremos avançar o sinal do bem. Mostra como estamos perante os outros. Sofre quando causamos dor a alguém. É Deus em nós, alertando, avisando, aferindo e sofrendo. Não tente sufocar esta voz. Como sua maior amiga, ela não se cala jamais. Obedecer à voz da consciência é obedecer a Deus.

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3: A Câmara de Vereadores de Rio do Campo realizou no dia 24 de agosto a 26ª sessão ordinária de 2026. Foi aprovada a ata da sessão anterior e, por unanimidade, o projeto de lei número 35 de 2026, que abre crédito adicional especial e suplementar. O vereador Valmir Toll apresentou indicação solicitando patrulhamento e empedramento nas estradas do interior e a substituição da ponte de madeira na Tifa do João Maria. Na palavra livre, Jefferson Cardoso agradeceu a recepção da Rede Feminina de Combate ao Câncer. Destacou eventos esportivos e parabenizou atletas e o jogador Jefferson Reck. Rosemar Junques Reis cobrou providências sobre a demora relacionada às estradas e propriedades rurais. Valmir Toll agradeceu pela recepção na festa do Alto Rio do Campo e prestou condolências pelo falecimento do vereador Ailton Zonta. Fabrício Capistrano e Marinho Meurer também manifestaram pesar pelo falecimento de Aristides Bogo e falaram sobre transparência nas discussões. Valmir Saquete parabenizou os atletas e comentou as melhorias nas estradas. E Jean Carlos Leite falou sobre estradas, responsabilidades do Estado e a importância da coerência nas votações.
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0: Alexa.
1: Estamos de volta com o Bom Dia Alto Vale, 8 horas e 24 minutos. Vem chegando pra você, Armandinho.

0: Já já estamos de volta.
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13: 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De volta no Bom Dia Alto Vale, agora tem o primeiro bloco do horóscopo de hoje. É com você, Mabel. Bom dia.
14: Bom dia, Daniel, e ouvintes do Rádio Educadora. Vamos falar do horóscopo deste sábado, Áries. Uma necessidade urgente de contato te deixa falante incrivelmente tagarela. Seja seletivo e vai dar tudo certo. As novidades que entram na sua vida te dão asas. E não esqueça de dormir o suficiente. Touro, com otimismo você vai se concentrar de verdade na realização dos seus projetos. Sua energia volta a um nível melhor e você se sente firme para encarar o que precisa ser encarado. Nada de se dispersar com palavras vazias. Gêmeos, cuidado para não tentar o diabo. Você não vai ficar com cara de santo e vai ser bem melhor sair de fininho do que se indignar com tudo e com nada. Se você não respeitar o conselho dos outros, pode acabar pagando caro. E Câncer, você quer levantar montanhas e apostar no novo, então uma mistura da medida dos sonhos e planejamento deve te levar direto à realização dos seus projetos. O céu te coloca em evidência e te dá a chance de brilhar. Logo mais a gente retorna.
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13: Bom Dia Alto Vale, 8:37, Vince Joy.

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6: Estamos de volta com o Bom Dia Alto Vale para você, 9:07. Vem chegando o segundo bloco do horóscopo de hoje. É com você, Mabel.
7: Voltando neste dia 29 de agosto, vamos falar de Leão. Sua criatividade ganha força graças aos seus contatos. Não tenha medo de criar novos laços. Uma necessidade de escapar da rotina empurra você à busca de um absoluto sossego e se aproximar das artes e de tudo que conversa com o seu senso estético. Virgem, novas possibilidades te colocam em alta. Essas opções do destino estão alinhadas com o que você espera. Vale a pena romper com alguns hábitos. Reduz o açúcar. Ele te deixa pesado e ainda faz você se sentir culpado. Libra, você vai ter jogo de cintura e habilidade para evitar conflitos, deixando seus valores mais firmes, sem rodeios. Você está em ótima fase. Aproveite para descarregar a energia em uma atividade esportiva e manter o equilíbrio. E Escorpião, o clima está leve, você se abre para prazeres novos, sem se perder de si. Tem tudo para melhorar sua forma de viver o dia a dia. Aproveite para reequilibrar também a sua alimentação. Logo mais tem a última parte deste sábado.
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0: você.
1: Breno e Caio César aqui no Bom Dia Alto Vale. Manhã chuvosa de sábado, 9:17. Já tem o horóscopo do dia pra você.
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2: De volta com o Bom Dia Alto Vale. Agora sim trazemos pra você o último bloco do horóscopo de hoje. É com você, Mabel.
3: Estamos de volta na programação. Vamos falar de Sagitário. Você vai estar certíssimo em não tratar boatos como dinheiro na mão. Se informe melhor. Também vai fazer bem cuidar do seu sistema nervoso. Sair um pouco da rotina vai te cair como uma luva. Capricórnio. O humor do seu convívio social vai ser um verdadeiro desafio para você. Mas você está certíssimo em olhar as coisas por esse ângulo, em vez de ficar se fechando à toa. Sua calma desarma melhor do que qualquer outra tática. Aquário, você vai perceber que carrega uma inibição infantil. Aproveite essa clareza e se liberte disso. Você corre o risco de esgotar as pessoas ao seu redor. Então vá com mais leveza e direcione sua energia de um jeito saudável. E peixes, não se obrigue a usar uma máscara. Seja autêntico, sem pudor desnecessário e relaxe. Esse dia é ideal para começar uma dieta, experimentar um esporte novo e ajustar seus hábitos de higiene de vida.
2: 9 horas e 24 minutos aqui no Bom Dia Alto Vale, tem Charlie Brown Jr.

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13: Estamos de volta com o Bom de Alto Vale. Vem chegando pra você César Menotti e Fabiano.

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3: Bom dia, Alto Vale, 9:10 horas e 9 minutos. Gustavo Moura e Rafael.

0: Já já estamos de volta.
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1: Bom Dia Alto Vale, 10h24, agora tem The Kid Leroy. And everything.

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1: Bom dia, Alto Vale, manhã de sábado, hoje dia 29 de agosto de 2026. Participe, mande a sua música aí, peça a sua música através do WhatsApp 992459200. Mais sucesso sertanejo chegando pra você, Henrique e Juliano.

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2: 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Todo mundo já passou por essa história.
3: De volta com o Bom Dia Alto Vale, 11 horas e 36 minutos. Vem chegando para você agora, Hugo e Guilherme.

11:51 e o Bom Dia Alto Vale deste sábado fica por aqui. Muito obrigado pela sua audiência, pelo seu carinho. Daqui a pouco já vem o programa eleitoral para você. Em seguida, o Almoçando com a Educadora fazendo parte aí da sua tarde de sábado. Forte abraço para você, um excelente final de semana e até semana que vem. Tchau, tchau.

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0: já estamos de volta.
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2: A Câmara de Vereadores de Rio do Campo realizou no dia 24 de agosto a 26ª sessão ordinária de 2026. Foi aprovada a ata da sessão anterior e, por unanimidade, o projeto de lei número 35 de 2026, que abre crédito adicional especial e suplementar. O vereador Valmir Toll

0: apresentou indicação solicitando patrulhamento e empedramento nas estradas do interior e a substituição da ponte de madeira nativa do João Maria. Na palavra livre, Jefferson Cardoso agradeceu a recepção da Rede Feminina de Combate ao Câncer, destacou eventos esportivos e parabenizou atletas e o jogador Jefferson Reck. Rosemar Junques Reis cobrou providências sobre a demora relacionada às estradas e propriedades rurais. Valmir Toll agradeceu pela recepção na festa do Alto Rio do Campo e prestou condolências pelo falecimento do vereador Ailton Zonta. Fabrício Capistrano e Marinho Meurer também manifestaram pesar pelo falecimento de Aristides Bogo e falaram sobre transparência nas discussões. Valmir Saquete parabenizou os atletas e comentou as melhorias nas estradas. E Jean Carlos Leite falou sobre estradas, responsabilidades do Estado e a importância da coerência nas votações.
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De volta na Educadora, show da tarde, tarde de sabadão. Obrigado pelo carinho, pela audiência. Você em casa aí curtindo a nossa programação, fique ligado que tem muita novidade para você, trazendo sucesso.

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0: de volta com o Show da Tarde, tarde de sabadão. 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
3: De volta na Educadora, Show da Tarde, tarde de sabadão. Obrigado pelo carinho, pela audiência. Você em casa aí curtindo a nossa programação, fique ligado que tem muita novidade pra você, trazendo sucesso.
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